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1: Acalmou a tormenta, pereceram os que a estes mares ontem se arriscaram. 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